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0: Mais Alfa 5-3-3, e você vai ser o nosso próximo posto.

0: Aqui é o Cícero Sul, planilha Alfa, Mike.
1: Uno 02, 160 11, autorizado a despegar.
2: Autorizado a despegar de 160 11.

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0: Pista libre para la Argentina 1361 con pista a la vista, autorizado a aterrizar pista 1-3, 180 grados, 10 nudos, pista seca.
1: Autorizado a aterrizar Argentina 1361.

0: parque superfície, bom dia, aqui
1: bom dia, aqui terceira.
0: É 27, bom dia.
1: 27, 27. É autorizado, onde está o ar, volver?
0: Ah, bom, bom, bom.
1: Avianca 154, contacto de Baires 116, vámonos.
2: 1-5,6, gracias, Avianca 154.

0: Continua aqui, entendeu? Posso ter alguém aqui.
1: ¿Ustedes prevean rodar y alistar?

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0: Tchau, vamos olhar.
1: Até logo.

0: 10 grados, 5 nudos, pista 1-3, autorizados a despegar.
1: Ground Sam, 045. Runway 31, 1-3-0.
2: That's correct, 1-3.